como o canto alentejano é por definição à capela, só vocal, as músicas são muito limpas para se samplar. Eu não senti necessidade de os gravar em estúdio, senti necessidade, obviamente, depois de ir com eles e de mostrar a música e perceber o que é que eles sentiam. E para mim, ter a música deles mostrada e ouvir o Hino dos Mineiros, depois de os conhecer, ganhou outra força também, que já tinha, obviamente, antes de os conhecer. Estava a falar do Chico Montoya, que fez a guitarra do Estrada, e também o Diego Algavi, que fez umas respostas vocais e as palmas, e o José Lebre, que foi tocar o teclado, o icónico teclado da rumba portuguesa, aquele sintetizador. E juntar estes universos nesta música foi uma coisa muito importante, até por tudo aquilo que carrega e todo o contexto cultural no Alentejo hoje em dia. Sabemos que existem algumas tensões e eu sinto que

0: duas horas.
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arrisquem, tenham pelo na venta, deem tudo, sempre com os pés bem assentes no chão. Atenção, é às expectativas, que é para não se desiludirem. A vida dá-nos coisas muito boas e temos que saber aproveitar.

0: 3 horas. 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

0: 4 horas.
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0: eu acho que é necessário construir músicas, e é isso que eu estou a fazer. Eu escrevo também, e componho com a voz, componho uma melodia depois de alguém, mas pronto, neste momento eu tive a ideia realmente de lançar o Medley dos Heróis do Mar. Eu acho que música como aos anos 80 já não se faz, tanto em português como em inglês, não se faz.
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Adoro essas experiências de fazer coisas diferentes com pessoas diferentes e foi realmente maravilhoso cantar aquelas canções que eu adoro também, José Mário Branco, Zeca Afonso, tudo isso são canções que fazem parte da minha chegada a Portugal nos anos 80 e foi através dessas canções que eu

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Eu acho que esse percurso é sempre muito próprio, depende muito do que cada um deseja para si, mas sobretudo eu acho que para conseguirmos avançar com o entusiasmo inicial, para manter acesa a paixão que nos levou a dar o primeiro passo nesta caminhada, é importante conseguirmos preservar o prazer de fazer música pela música, o prazer de fazer arte pela arte, de partilhar música com os nossos companheiros, sobretudo manter o caminho com alegria, com convicção, procurando sempre ser honestos no nosso processo criativo também. Acho que são os segredos para manter o espírito vivo, capaz, neste caminho de arte.

Instagram também a música vai modificando, ou seja, o social muda e os hábitos sociais também. Os latinos, na realidade, não mudaram. E temos tido a sorte de, apesar de estarmos num mundo diferente daquele mundo cultural, pelo menos as boas canções, as grandes orquestras, os cantores a cantar bem, que havia nos anos 50 e 70, está muito modificado, porque antigamente as pessoas tinham talento e por terem talento eram chamadas. E por serem chamadas e serem expostas na rádio, percebia-se o verdadeiro talento delas e tornavam-se especiais, ou seja, trabalhavam bastante até virem a ser famosos e especiais. E só se tornavam especiais depois de ser famosos. Pois não. Pois, primeiro tornam-se famosos e já acham que são especiais.

Mas desde 2009, se não estou em erro, que estou mais ligado a programas televisivos, e foi quando eu comecei a cantar também. Um pouco só por curiosidade, eu nem sabia se tinha algum jeito para a música ou não. Os meus pais levaram-me a um casting de um programa televisivo e foi a partir daí que tudo começou. Já acho que é sempre importante ter pessoas que acreditam em nós e que nos deixam de alguma forma voar. Eu acho que isso é o principal, é ter uma boa base e ter aqui o apoio das pessoas.

0: 7 horas.
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quem começa agora. Tem que trabalhar muito. Eu trabalho muito, todos os dias estudo, ou seja viola, ou seja piano, ou seja órgão, todos os dias trabalho, todos os dias estou a compor. A gente tem que se dedicar a isto mesmo a fundo. Preciso ter muito trabalho, muita dedicação e muitas horas perdidas. Eu posso dizer que os meus últimos anos de conservatório eu já estudava 6 horas de piano por dia. Portanto, não é fácil. Temos que ter dedicação, temos que nos dedicar a isto. E isso é o conselho maior que eu dou.

Hoje os tempos estão completamente diferentes, hoje para se deixar uma marca já é complicado, mas pelo menos aqueles que eu atingi eu sei que se lembram sempre de mim. E isso é bom, claro que isso é bom.

0: 8 horas.
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2: A Quercus elogia o lançamento da rede de refúgios climáticos Stay Cool, uma iniciativa do Turismo de Portugal que disponibiliza 1 milhão de euros para apoiar autarquias na criação de espaços seguros e termicamente confortáveis durante períodos de calor extremo. A organização ambiental apela às autarquias para que aproveitem esta oportunidade e disponibiliza-se para colaborar nos projetos defendendo soluções que valorizem a biodiversidade e as espécies autóctones. Ao mesmo tempo, a Quercus alerta que 108 municípios continuam sem plano municipal de ação climática, apesar do prazo legal ter terminado em fevereiro de 2024, e pede medidas urgentes para acelerar a adaptação das cidades às alterações climáticas. Estão abertas até 24 de agosto as candidaturas ao Prémio Inovação Dieta Mediterrânica, uma iniciativa integrada na Feira da Dieta Mediterrânica que decorrerá em Tavira de 3 a 6 de setembro. O prémio destina-se a produtores, projetos e empresas sediados no Algarve e pretende distinguir produtos agroalimentares que se destaquem pela inovação, criatividade e valorização dos recursos e produtos endógenos da região. As candidaturas podem ser apresentadas até às 18 horas do dia 24 de agosto. A edição deste ano atribui 3 prémios monetários, 1.000 euros para o primeiro classificado, 750 euros para o segundo e 500 euros para o terceiro. Na edição de 2025, o primeiro prémio foi atribuído ao projeto Gastromar, da Escola de Hotelaria e Turismo do Algarve. A Bees in Tube ficou em segundo lugar e a Nova Vida Sermain em terceiro. Os vencedores da edição de 2026 serão conhecidos a 6 de setembro às 18 horas no Jardim do Coreto em Tavira, no âmbito da Feira da Dieta Mediterrânica. Mais de 2.700 participações foram registadas este ano no programa Férias de Verão, promovido pela Câmara Municipal de Portimão. A iniciativa terminou a 7 de agosto, depois de 6 semanas de atividades desportivas, culturais, ambientais, educativas e recreativas dirigidas a crianças e a jovens do concelho. Ao todo foram registadas 2.711 participações, mais 111 do que as 2.600 vagas inicialmente disponibilizadas. A edição deste ano contou ainda com um novo núcleo desportivo na Escola Básica Engenheiro Nuno Mergulhão e com a estreia das férias jovens destinadas a jovens dos 12 aos 18 anos. As atividades decorreram em 10 espaços distribuídos pelas 3 freguesias de Portimão. A 4ª edição do Costa Vicentina Early Music Fest começa a 22 de agosto em Lagos com um concerto gratuito do ensemble A Pala. O espetáculo realiza-se às 21h30 no Museu de Lagos, Igreja de Santo António, e reúne Salvador Bastos Pinto no violino barroco, Eduardo Alcântara no contrabaixo, Vicente Morgado no arquialaúde e guitarra barroca e o ator Guilherme Lopes. Os músicos foram distinguidos no Prémio Jovens Músicos na área da música barroca. A entrada é livre, mas está sujeita a reserva através do Museu de Lagos. O Corpo de Hoje, Festival de Artes Performativas, regressa a Loulé entre 3 e 6 de setembro para a 9ª edição. Durante 4 dias, a dança, a performance e a improvisação vão ocupar diferentes espaços da cidade e também a aldeia de Querença, num programa que convida a uma pausa no ritmo acelerado do quotidiano e à reflexão sobre a forma como sentimos e vivemos o corpo. O Corpo de Hoje é dirigido artisticamente por Ana Borges e tem como coprodutor o Cineteatro Loulotano. O município de Silves abriu novos procedimentos concursais para o preenchimento de vários postos de trabalho na Câmara Municipal. Os avisos foram publicados a 11 de agosto em Diário da República e abrangem diferentes áreas profissionais. Está previsto o preenchimento de um posto de trabalho para técnico superior jurista, um para assistente técnico, área administrativa, arquivo, 3 para técnico superior, engenharia civil, 1 para técnico superior, gestão e um para assistente operacional condutor de máquinas pesadas e veículos especiais. As candidaturas podem ser apresentadas até 24 de agosto e devem ser formalizadas obrigatoriamente através da plataforma eletrónica de concursos do município de Silves.

0: 9 horas.
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No entanto, eu vivo profissionalmente da música desde que comecei a cantar em 1999 e felizmente pago as minhas contas, não devo nada a ninguém, tenho conseguido subsistir e investir nos meus trabalhos, nos meus projetos. Portanto, mesmo assim, considero que sou uma privilegiada e o que eu aconselho aos meus colegas é não fiquem à espera que as pessoas os reconheçam pelo talento. Há muita gente que tem talento e há sempre alguém que tem muito mais talento do que nós. Portanto, o que temos que fazer é ter um caminho, é traçar um caminho, traçar objetivos e ter uma enorme resiliência. As coisas acontecem.

trabalho com um público que consome músicas que marcaram a geração deles, e muito em português, e dou graças a Deus por isso, não é? Porque no fundo somos nós, os intérpretes, os responsáveis pela conservação do repertório e deste património musical que os antigos nos foram deixando.

acho que a gente faz parte de um grande teatro. Cada um tem o seu papelzinho e cada um tem o seu coringa gravado, guardado dentro da manguinha aqui para fazer a sua canastra na hora precisa. Então, na medida em que isso possa ser feito, a gente preserva alguns dados para o futuro, que ninguém é bobo, não é, meu bem?

0: 10 horas.
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condições muito justas para toda a gente. Quer nós queiramos, quer não, há sempre aqueles que vão ser sempre os mesmos, entre aspas, que eu vou percebendo à medida que o tempo avança, um bocado como é que funciona também a questão da indústria. Mas eu acho que há espaço, claro, para os artistas emergentes. E eu tenho vindo a perceber isso, sobretudo como um artista de rua. O mundo é muito grande e nós não somos

0: Os dias da história, um acontecimento histórico por cada um dos 365 dias do ano. Os dias da história, uma compilação de Paulo Jorge de Sousa Pinto, com edição de Daniel Vieira. 14 de agosto de 1385, Batalha de Aljubarrota. Teve lugar neste dia uma das mais célebres batalhas da história de Portugal, que opôs as forças castelhanas, lideradas por João I, ao exército português, comandado pelo mestre de Avis, então já eleito João I de Portugal, e Nuno Álvares Pereira. O confronto ocorreu no campo de São Jorge, na atual freguesia de Calvaria de Cima, concelho de Porto de Mós. A dimensão das forças em confronto era muito desigual. Os portugueses eram pouco mais de 6 mil homens de infantaria, a que se juntavam 200 arqueiros ingleses, enquanto os castelhanos eram quase 30 mil, somados a 2 milhares de cavaleiros franceses. Esta desvantagem flagrante foi compensada pelo aproveitamento das condições do terreno e pelo uso de várias técnicas militares que permitiram tirar o melhor partido das fraquezas do exército castelhano. Dom João I e Nuno Álvares Pereira decidiram interceptar o exército invasor antes que chegasse a Lisboa e escolheram, portanto, o cenário mais vantajoso para o confronto. Após diversas manobras, que duraram várias horas, a cavalaria francesa carregou, mas o seu impacto foi reduzido devido à estreiteza do campo e ao uso pelos portugueses de valas e trincheiras defensivas. O momento decisivo ocorreu com o avanço da infantaria castelhana, mas esta foi obrigada a funilar-se por um corredor estreito. Ao fim de uma hora de combates, o pânico e a confusão tomaram conta das hostes castelhanas, que debandaram. O próprio João I de Castela teve de se retirar apressadamente para salvar a própria vida. Ao fim do dia, a vitória portuguesa era incontestável. A Batalha de Aljubarrota assegurou a vitória de Dom João I e consolidou definitivamente a sua posição no trono de Portugal. Confrontos posteriores, como a Batalha de Valverde, ocorrida a 14 de outubro, reforçaram a completa derrota das pretensões castelhanas. Portugal e Castela viveram em estado de guerra latente até à celebração da primeira trégua em 1393, mas a paz definitiva só foi alcançada em 1411 pelo Tratado de Ayllón. 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
3: Nós gostamos muito de dar. Eu não sou, como o meu querido Rui Veloso diz e é verdade, vedetas, só de lajegas para cima. Portanto, deixo aqui um repto. Nós somos normais, só estamos mais expostos e a fama é efêmera. O que hoje é, durante um ano ou dois ou três, depois acaba fervorosamente. Portanto, levem a vida com suavidade. Todas as pessoas que trabalham sem ser na arte, pensem que aquilo que fazem é também uma arte e não se deixem magoar por nada neste mundo, porque nós precisamos todos uns dos outros.

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0: 11 horas.
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música apareceu na minha vida assim um pouco derrompante, mas quando apareceu, apareceu de uma forma muito impactante. Portimão e o Algarve tiveram um peso muito grande nesta minha decisão. Eu em 1995-96, foi quando estava com uma idade à volta dos 19, 20 anos, e estava naquele momento a decidir basicamente o que queria fazer com a minha vida profissional. Então estava um pouco cansado de Lisboa e fui viver para o Algarve, onde havia um circuito de música ao vivo muito grande, principalmente naqueles 3, 4 meses mais próximos do verão. Então foi quando eu comecei a levar a música mais a sério

O Alê Extraordinário era a pessoa indicada para fazer uma versão da Criatura da Noite. Portanto, esta nova versão foi toda recriada por ele. Não há nada do original da canção. Foi ele que recriou tudo. E eu apenas voltei a gravar a voz. E o André Conde gravou também um trombone nessa versão da Criatura da Noite. E deu uma nova roupagem, electro swing. Continua a ser uma versão muito alegre, bem disposta, que toda a gente reconhece.

0: meio-dia.
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0: A minha mãe, na graça, tentava escapar muito da música de baile.
1: Porquê?
0: Porque nós tínhamos um baile mesmo à porta de casa, durante o mês inteiro. E os churrascos, a minha mãe passava.
1: É gira é para os outros, que lá vão, não é para quem lá mora.
0: Mas eu sempre adorei, mesmo.
1: Quer dizer que és um bom bailarino? Ou um pé de chumbo?
0: É pá, eu não posso dizer que seja um bom bailarino, mas sou um bailarino que tenta música, ou seja... Eu não sei se tenho a técnica certa, ponho as mãos no ar e sinto. Aliás, como se vê-se no estrada, eu a dançar com as mãos no ar e no preço certo também. E acho que se vê que não está ali um dançarino de salão,

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1: Sexta-feira, 14 de agosto. Sentes este cheiro no ar?
0: Ah, é a Marcia. É a Marcia de coco.
1: Não, é o cheiro a feriado de 15 de agosto e a franga sabe da festa da aldeia.
0: Ah, a maravilhosa combinação entre trânsito na ponte, festas com farturas e aquele vizinho que decidiu ir de férias e deixou o cão a ladrar à varanda.
1: Seja como for, a sexta-feira chegou e o fim de semana já ninguém nos tira.
0: Exatamente. Desliga o cérebro do trabalho, junte-se a nós e aumente o som porque o programa começa agora.
1: Epa, sabes que o dia 14 de agosto é oficialmente o dia em que o português revela o seu lado mais competitivo e militar? E...
0: Hã? Por causa da corrida para apanhar o lugar do trânsito para o sul?
1: Não, por causa da reserva do território na praia. Às 7 da manhã já tens famílias na praia em modo spot. Monta o guarda-sol com uma marreta, estendem 6 toalhas e marcam um perímetro de 50 metros quadrados com pedras.
0: É verdade. Se chegas à praia às 9 da manhã, já não encontras areia livre. Encontras é o plano, olha, um plano de loteamento de um condomínio prisado. E preparem-se, porque este fim de semana, de 15 de agosto, é o pico nacional das festas, rumbarias e bailes da aldeia.
2: Ah, maravilhosa época em que a gastronomia tradicional atinge seu expoente máximo.
0: Exatamente, então, e nomeadamente com a fartura recheada, a fartura é o único alimento no planeta que desafia a medicina. Tem 2 mil calorias, é 90% de óleo de fritura, é comida às 2 da manhã, a seguir a andar num carrossel, a girar 80 km por hora.
2: E o melhor de tudo, como em agosto estás de férias, o teu cérebro convence de que aquilo faz bem à digestão porque é fruta da época.
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15: Os compadres lá na feira viram tachos e panelas. Voltaram com a bebedeira sem trazerem nada para elas.
16: estou a ver que eles não voltam tão cedo, comadre Alfarruba.
17: O meu que se atreva a voltar depois do sol posto, quem lhe põe o cabo da vassoura na lombeira sou eu. Temos que nos impor, comadre. Isto agora, graças ao 25 de Abril, virou para o nosso lado, comadre. Eles agora são iguais à gente. Os homens deixaram-se pôr por cima de nós, as mulheres.
16: Olha, se quer que eu lhe diga, o meu já há muito tempo que não se põe, comadre.
17: Olha, comadre, coisa, são eles que vêm aí. Eu conheço bem o jurar do burro do meu homem.
16: Ai, são eles, são, comadre Alfarruba. Ah, mas veja bem como eles vêm, agarrados um ao outro e todos tortos.
17: Tortos para a esquerda e agarrados assim em bloco. Até parece que vem de uma manifestação do bloco de esquerda, salve seja.
18: Olá! Olha as nossas mulherzinhas à nossa espera. São os amores, não são, ó, compadre?
19: Cuidado com o português, compadre Poiso. Se elas são mulheres ou do sexo menino e no feminino, não deve haver amores. No feminino deve ser amoras, não é verdade?
18: Safa que o compadre, desde que foi convidado para se candidatar à junta, até dele é intelectual.
16: Mas que raio de conversa é esta?
17: Olha, comadre Alfarruba, eles me trazem os tachos que foram comprar à feira.
16: Ai, é verdade, hein? Afinal, onde é que estão os tachos ou os seus babadolas?
19: Alti e mais respeitinho, está bem? Nós não compramos os tachos porque nos ofereceram dois tachos sem pagar.
18: Vocês estão perante os futuros candidatos a deputados à Assembleia da República. O líder do nosso partido apanhou-nos lá na feira e convidou-nos para a lista de candidatos do partido. Os tachos estão garantidos.
17: Ótimo. Quer-se dizer, vocês governaram-se. Beberam e esqueceram-se que nós estávamos à espera dos tachos.
19: Ah, para vocês, por enquanto, não há tachos nenhums, porque o partido decidiu-se pelos machos.
16: Isso agora! Mas só há tachos para os machos, mas porquê?
18: Porque foi decidido que os tachos são para os bois e só para os bois. Tenho dito.
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13: 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Às sextas-feiras nas bancas. As praias mais limpas estão. O que se poupa não vai para o chão. Sejam cascas de melão ou até migalhas de pão.
20: Banhocas. Então, como é que vão estes dias de praia?
21: Oh, prazer em vê-la, madama.
20: Obrigada.
21: E olho, por enquanto há menos lixo do que era hábito.
20: O quê? Ah, nem mesmo espinhas de bacalhau.
21: Pois não, madama. Agora, quando regressam, nem cá deixam as espinhas. É que as espinhas de bacalhau podem servir para, no dia seguinte, darem gosto ao arroz e às pataniscas.
22: Então, banheiro banhocas, é verdade que agora aparecem menos beatas e pontas de cigarro aqui na praia?
21: Oh, muito menos, senhor engenheiro. Como o preço dos cigarros tem subido e vai continuar a aumentar, os fumadores não deitam nada fora.
22: Nada?
21: Não, não, senhor engenheiro. Os fumadores, presentemente, quando os cigarros chegam ao fim, até fumam as unhas e os dedos.
16: Como é que é, banheiro Banhocas? Nem as cascas de fruta ficam agora por aqui a sujar a praia.
21: Não, nada disso, madama. A fruta deixou de ter casca.
16: Deixou de ter casca? Então o que é que fazem agora às cascas da fruta, hein?
21: Olhe, bem raspadas e aproveitadinhas, quando se chega à casa, dão uma ótima salada de fruta para o jantar.
0: Oh, banheiro Banhocas, não digas que nem aquelas coisas que a gente sabe deixaram de ficar para aqui à noite da praia.
21: Quais coisas, senhor Ruburedissa?
1: O meu avô quer referir aos positivos, mas está com medo de dizer o que é por eu estar aqui, percebe?
21: É verdade, senhor Ruburedissa. Encontram-se menos preservativos de manhã aqui na praia.
0: Por que será?
21: Olha, não faço ideia.
1: Ah, mas faço eu, olha. Agora, para os pouparem, voltam os objetivos ao avesso para os usarem outra vez. Deve ser isso.
21: Se calhar até os lavam, não?
1: Ah, é possível, é. O que não dá muito jeito é passar-lhes a ferro para os... para os engomar.
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27: Este fim de semana de meados de agosto junta duas grandes tradições nacionais. A volta a Portugal em bicicleta e as filas de trânsito a caminho do sul.
28: É verdade. E a competição este ano está renhida.
27: Completamente. A única diferença é que os ciclistas sobem a Senhora da Graça a 20 km/h debaixo de 40 graus.
28: E o condutor português na Hardware está parado há 2 horas no mesmo sítio, sem ar-condicionado, e a ver um ciclista de 80 anos a ultrapassá-lo pela berma num velocípede com alcofas. E para fechar, uma homenagem ao lanche mais icónico das praias portuguesas neste mês de agosto.
27: Ah, a famosa bola de Berlim.
28: Exatamente. A bola de Berlim é o único bolo do mundo que vem sempre acompanhada de um... de um ingrediente de surpresa gratuito.
27: Qual? O creme extra?
28: Não. A crosta de areia fina trazida pela nortada. Tu dás uma trinca com todo o entusiasmo no mundo e, de repente... ficas sem saber ou na dúvida se estás a comer um bolo frito ou mastigar cimento fresco da construção civil.
27: Ah, é o verdadeiro crocante marinho.
28: Claro, e o mais incrível é a resignação do português. Sopra a areia por cima, dá outra trincada e ainda diz: epá, até dá um certo estaladiço ao creme. Não está nada mau.
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0: Uma hora. 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

E eu tive assim uma fase muito, muito complicada em que eu acabei por me afastar de todas as pessoas e acho que é importante que as pessoas não tenham medo de denunciar as coisas. Normalmente os abusos, a maioria deles são dentro de um círculo de pessoas conhecidas e eu sempre fui uma pessoa com imensa vida e sempre fui muito criativa e acabei por me fechar muito e achar que o problema era meu. E adoeci mesmo, mentalmente, fiquei muito mal. E acho que isto acontece com muitas pessoas.

0: consigo agora perceber o sentido das palavras que as pessoas gritam.
1: Baixa guerra colonial.
0: A baixa guerra colonial é realmente a preocupação primeira do povo português neste momento.

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1: A salvaguarda e a inovação dos produtos endógenos da dieta mediterrânica vão estar em debate no dia 3 de setembro em Tavira. O seminário promovido pela Comissão de Coordenação e Desenvolvimento Regional do Algarve realiza-se a partir das 14h30 no Centro de Experimentação Agrária Tavira, integrado na programação da Feira da Dieta Mediterrânica. A iniciativa reúne especialistas, entidades e projetos para refletir sobre a valorização dos produtos regionais, os modos de produção tradicionais e a relação com o património cultural. Entre os temas em destaque estão os regimes de qualidade, como as denominações de origem protegida, indicações geográficas protegidas e especialidades tradicionais garantidas, enquanto instrumentos de proteção e valorização dos produtos agrícolas e alimentares. O programa inclui ainda uma intervenção dedicada ao património cultural e material e uma mesa redonda sobre inovação nos produtos endógenos e a dieta mediterrânica, com a participação de representantes de vários projetos e empresas algarvias. O encontro integra o projeto Inova Algarve 3.0, que procura estimular o desenvolvimento de novos produtos a partir dos recursos e saberes existentes na região. A participação é gratuita, mas está sujeita à inscrição. A tradição e os sabores da terra estão de regresso à Mexilhoeira Grande, em Portimão, com a 23ª Mostra de Artes e Sabores da Nossa Terra, que decorre este fim de semana, dias 15 e 16 de agosto, no adro da igreja. Com a entrada livre, o certame começa às 18 horas e reúne gastronomia, artesanato, música e animação. Durante os dois dias, os visitantes podem encontrar produtos tradicionais, mel e derivados, bolos e doces regionais, petiscos, artes decorativas e trabalhos manuais. O programa inclui atuações do grupo de cantares e das marchas populares do CIRME, além dos bailes com João Paulo Cavaco e Tomás Faísca. A fechar a programação está o espetáculo de Jorge Guerreiros. O Tempo, o Teatro Municipal de Portimão, recebe de 14 a 29 de agosto a 6ª edição do Humor.Portimão, Festival de Comédia. Ao longo de 3 fins de semana, o festival promete noites de humor com alguns dos nomes mais conhecidos do stand-up nacional, sem esquecer os talentos da Prata da Casa. Os espetáculos têm início marcado para as 22 horas e decorrem no Grande Auditório do Tempo, com bilhetes a 20 euros. A programação arranca nos dias 14 e 15 de agosto, com Boa Esperança em revista, pelo Boa Esperança Atlético Clube. No dia 21, sobe ao palco O Pacote, com Eduardo Madeira e Giel. No dia seguinte, 22 de agosto, é a vez de Vitor Sá e Chimpas Brito. A 28 de agosto, o público poderá assistir a Dagu e Mónica Valdegato, enquanto o encerramento do festival, no dia 29, fica a cargo de Luís Franco Bastos e João Pedro Pereira. A apresentação das noites está entregue a Mário Falcão. Portimão recebe até 30 de agosto a exposição World Press Photo. A mostra está instalada na antiga Lota, na zona ribeirinha da cidade, e pode ser visitada diariamente entre as 6 da tarde e a meia-noite. A entrada é livre. Portimão volta a ser a primeira cidade portuguesa a receber esta exposição internacional, que reúne as fotografias vencedoras da 69ª edição do concurso World Press Photo. São 42 imagens selecionadas entre mais de 57 mil fotografias enviadas por quase 3.800 fotógrafos de 141 países. As imagens abordam alguns dos temas mais marcantes do último ano, entre eles a migração, a guerra em Gaza, a fome e a luta pelos direitos das mulheres indígenas. A fotografia do ano é da norte-americana Carol Guzzi e mostra a detenção de um migrante equatoriano em Nova Iorque por agentes da imigração norte-americana. A exposição é apresentada em Portimão com curadoria da Associação Cultural Música 21 e integra uma digressão internacional por mais de 60 cidades. Alvor volta a celebrar entre sexta e domingo as festas em honra da Nossa Senhora da Boa Viagem, padroeira dos marítimos. 3 dias de festa que juntam fé, tradição e animação com música, bailes, quermesse, artesanato e gastronomia. O ponto alto das celebrações acontece domingo, com o programa religioso. Às 15h30 realiza-se a missa solene, seguindo-se às 17h a tradicional procissão pelas principais ruas de Alvor. A festa termina junto à ria com a tradicional benção das embarcações dos pescadores, num dos momentos mais simbólicos das celebrações, com a imagem da Nossa Senhora da Boa Viagem a percorrer a ria de Alvor. A Praia da Rocha em Portimão recebe este fim de semana a segunda etapa do Campeonato Nacional de Futebol, a principal competição nacional da modalidade. A prova decorre sábado e domingo na área desportiva da Praia da Rocha com a participação de duplas em representação de clubes. O futebol combina técnica, agilidade e espetáculo num desporto disputado na areia e que ganha particular destaque durante os meses de verão. No sábado, a competição decorre entre as 10 da manhã e as 8 da noite. No domingo, os jogos começam às 10 da manhã e prolongam-se até às 6:30 da tarde. A entrada é livre.
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O primeiro é uma viagem muito pessoal, pelas minhas tempestades, pelos meus demónios, pelo aquilo que eu estava a viver interiormente na altura. Pronto, era um bocadinho uma vida de corações partidos, de tempestade. E este disco é o sol na minha vida. Encontrei um sucesso profissional e viajei por todo o país, estava feliz pessoalmente. O que eu comecei a fazer neste álbum foi começar a fazer música, que foi relativamente difícil de mudar o leme, para fazer música feliz, que traduzisse um momento feliz. É uma celebração, do início ao fim, quase não tem melancolia, e reflete o momento em que eu estou a viver, e acho que é muito bonito também a pessoa conseguir fazer um álbum totalmente melancólico e depois passar para um álbum totalmente feliz e conseguir-se manter ela mesma.

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1: Duas coisas fundamentais, que uma é não se deixar iludir pela fama, não queiram vir para esta profissão para serem famosos. Venham porque amam a representação, a arte de representar. E terem a humildade de começar cada trabalho como se fosse o primeiro. Não acharem que já sabem tudo.

0: influência para além da mãe é o tio Guto. Fale-me deste tio.
1: Como é que você sabe isso?
0: Estou sempre muito bem informado, eu não revelo as minhas fontes.
1: É a primeira vez que me falam no meu tio Guto. Fantástico. Não, o meu tio Guto é mesmo a grande feira, porque foi ele que me ensinou a tocar viola e que me ofereceu o famoso livro do Eurico Cebolo, onde eu aprendi a tocar, e a minha vontade de tocar era tanta que eu precisava de ir para as férias para tocar viola para a praia. Eu não sabia, coisa vinha, e comprei uma primeira viola que eu gostava muito, que era muito bonita, mas era uma viola de cordas de aço, que tinha uma tensão muito grande nos dedos, que eu fazia-me feridas, eu não conseguia tocar mais, mas como eu não podia deixar de tocar, punha os dedos no congelador para não sentir.

0: 3 horas.
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minha querida. Eu entrei como concorrente neste programa mais lendário da televisão, sem desprimor a outros, e a pessoa chega e sente logo um ambiente de genuína felicidade. Às vezes, quando se vai a um programa de televisão, existe alguma tensão no ar, algum stress, e a pessoa chega ao preço certo, parece que chegou a outro mundo, a um mundo encantado realmente, ou seja, mesmo um mundo encantado da televisão, como nós todos sonhámos. E as pessoas estão todas felizes por estar ali. E eu estava muito feliz porque eu fiz a música já com a referência do Preço Certo. Eu pus o sample do Fernando Mendes e chamei à música Preço Certo e pus aqueles elementos todos das palmas, que eu chamo palmas à Preço Certo, e usei isso para canalizar e quase para me dar força para celebrar também.

pai. Desafiou-me para musicar um poema chamado Se ao menos eu te odiar. Tem a ver com a correspondência do amor e que nem toda a força do amor consegue vencer algumas contrariedades que a própria vida tem, que as próprias pessoas têm, feitios, maneiras de ser, maneiras de pensar. E às vezes seria mais fácil alguém odiar a outra pessoa

As músicas são muito acessíveis. A língua portuguesa torna-se mais fácil e quando a música é verdadeira, é sentida, entra num aviso e as pessoas não esquecem. Tivemos a ideia de tentar compor mais temas novos e estimular a continuação do projeto. E eu acho que havia de haver mais oportunidades a pegarem novos talentos e promoverem novos talentos. Para mim foi um prazer estar a falar com a Rádio Portimão e estar a rodar as nossas músicas.

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0: 5 horas.
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0: 6 horas. 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

NB no início desta sexta-feira, primeiro com o sucesso Sombra de Mim, depois com o mais recente Guerra Suave. Ouvimos também Tia Zungueira com Minha História e agora a tempo de Dom Quicas no super clássico em Angolanamente Sensual. Estão abertas as portas de Super Kizomba FM nesta sexta-feira. Sejam bem-vindos. 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
5: Nesse quintal está Rei Helder Beto de Almeida em Cristo. 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

0: Esta semana foi-nos sugerida pela nossa sempre atenta ouvinte na Roménia, Filimon Nicoleta, a quem agradecemos teu brinquedo de Primal Beats, num tema que Filimon aproveita, e nós, claro, também para dedicar a todos os dançarinos romenos de Kizomba. Entretanto, tivemos Rei Helder com Beto de Almeida e Cristo nos Reis do Semba com Você Reclama.
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sonho do ano de Gama com Andois e mais um tema de apoio à seleção dos Tubarões Azuis, a seleção cabo-verdiana de futebol com tão brilhante prestação no Campeonato do Mundo das Américas deste ano. Amanhã, a nova edição desta lista imperdível, com o fim de semana a ser igualmente de pista de dança, ao som do

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0: 7 horas. 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
2: A salvaguarda e a inovação dos produtos endógenos da dieta mediterrânica vão estar em debate no dia 3 de setembro em Tavira. O seminário promovido pela Comissão de Coordenação e Desenvolvimento Regional do Algarve realiza-se a partir das 14h30 da tarde no Centro de Experimentação Agrária Tavira, integrado na programação da Feira da Dieta Mediterrânica. A iniciativa reúne especialistas, entidades e projetos para refletir sobre a valorização dos produtos regionais, os modos de produção tradicionais e a relação com o património cultural. Entre os temas em destaque estão os regimes de qualidade, como as denominações de origem protegida, indicações geográficas protegidas e especialidades tradicionais garantidas, enquanto instrumentos de proteção e valorização dos produtos agrícolas e alimentares. O programa inclui ainda uma intervenção dedicada ao património cultural e material e uma mesa redonda sobre inovação nos produtos endógenos e a dieta mediterrânica, com a participação de representantes de vários projetos e empresas algarvias. O encontro integra o projeto Inova Algarve 3.0, que procura estimular o desenvolvimento de novos produtos a partir dos recursos e saberes existentes na região. A participação é gratuita, mas está sujeita à inscrição. A tradição e os sabores da terra estão de regresso à Mexilhoeira Grande, em Portimão, com a 23ª Mostra de Artes e Sabores da Nossa Terra, que decorre este fim de semana, dias 15 e 16 de agosto, no adro da igreja. Com entrada livre, o certame começa às 18 horas e reúne gastronomia, artesanato, música e animação. Durante os dois dias, os visitantes podem encontrar produtos tradicionais, mel e derivados, bolos e doces regionais, petiscos, artes decorativas e trabalhos manuais. O programa inclui atuações do grupo de cantares e das marchas populares do CIRME, além dos bailes com João Paulo Cavaco e Tomás Faísca. A fechar a programação está o espetáculo de Jorge Guerreiro. O Tempo, o Teatro Municipal de Portimão, recebe de 14 a 29 de agosto a 6ª edição do Humor.Portimão, Festival de Comédia. Ao longo de 3 fins de semana, o festival promete noites de humor com alguns dos nomes mais conhecidos do stand-up nacional, sem esquecer os talentos da Prata da Casa. Os espetáculos têm início marcado para as 22 horas e decorrem no Grande Auditório do Tempo, com bilhetes a 20 euros. A programação arranca nos dias 14 e 15 de agosto, com Boa Esperança em revista, pelo Boa Esperança Atlético Clube. No dia 21, sobe ao palco O Pacote, com Eduardo Madeira e Gel. No dia seguinte, 22 de agosto, é a vez de Vitor Sá e Chimpas Brito. A 28 de agosto, o público poderá assistir a Dagu e Mónica Valdegato, enquanto o encerramento do festival, no dia 29, fica a cargo de Luís Franco Bastos e João Pedro Pereira. A apresentação das noites está entregue a Mário Falcão. Portimão recebe até 30 de agosto a exposição World Press Photo. A mostra está instalada na Antiga Lota, na zona ribeirinha da cidade, e pode ser visitada diariamente entre as 6 da tarde e a meia-noite. A entrada é livre. Portimão volta a ser a primeira cidade portuguesa a receber esta exposição internacional, que reúne as fotografias vencedoras da 69ª edição do concurso World Press Photo. São 42 imagens selecionadas entre mais de 57 mil fotografias enviadas por quase 3.800 fotógrafos de 141 países. As imagens abordam alguns dos temas mais marcantes do último ano, entre eles a migração, a guerra em Gaza, a fome e a luta pelos direitos das mulheres indígenas. A fotografia do ano é da norte-americana Carol Guzzi e mostra a detenção de um migrante equatoriano em Nova Iorque por agentes da imigração norte-americana. A exposição é apresentada em Portimão com curadoria da Associação Cultural Música 21 e integra uma digressão internacional por mais de 60 cidades. Alvor volta a celebrar entre sexta e domingo as festas em honra da Nossa Senhora da Boa Viagem, padroeira dos marítimos. 3 dias de festa que juntam fé, tradição e animação com música, bailes, quermesse, artesanato e gastronomia. O ponto alto das celebrações acontece domingo, com o programa religioso. Às 15h30 da tarde realiza-se a missa solene, seguindo-se às 17h a tradicional procissão pelas principais ruas de Alvor. A festa termina junto à ria com a tradicional benção das embarcações dos pescadores, num dos momentos mais simbólicos das celebrações, com a imagem da Nossa Senhora da Boa Viagem a percorrer a Ria de Alvores. A Praia da Rocha em Portimão recebe este fim de semana a segunda etapa do Campeonato Nacional de Futebol, a principal competição nacional da modalidade. A prova decorre sábado e domingo na área desportiva da Praia da Rocha com a participação de duplas em representação de clubes. O futebol combina técnica, agilidade e espetáculo num desporto disputado na areia e que ganha particular destaque durante os meses de verão. No sábado, a competição decorre entre as 10 da manhã e as 8 da noite. No domingo, os jogos começam às 10 da manhã e prolongam-se até às 6:30 da tarde. A entrada é livre.
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Eu acho que hoje em dia, até certo ponto, ninguém descobre ninguém. Ou seja, nós como temos os meios da internet para nos promover, os artistas hoje em dia têm de se fazer descobrir. O que eu fiz foi fazer-me descobrir. Fiz um bocadinho um plano de lançamentos, com a ajuda de um grande amigo meu na altura, e estruturámos um bocadinho o nosso plano de ataque. E fomos pondo música a música na internet. Eu fazia vídeos em 3D, na verdade, com as técnicas que tinha aprendido nos meus cursos profissionais de multimédia, depois em artes plásticas, com suporte visual. Fui mandando para todas as revistas que eu conhecia, chateando toda a gente que eu conhecia, e fui-me fazendo descobrir.

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1: Sexta-feira, 14 de agosto. Sentes este cheiro no ar?
0: Ah, é a Marcia. É a Marcia de coco.
1: Não, é o cheiro a feriado de 15 de agosto e a franga sabe da festa da aldeia.
0: Ah, a maravilhosa combinação entre trânsito na ponte, festas com farturas e aquele vizinho que decidiu ir de férias e deixou o cão a ladrar à varanda.
1: Seja como for, a sexta-feira chegou e o fim de semana já ninguém nos tira.
0: Exatamente. Desliga o cérebro do trabalho, junte-se a nós e aumente o som porque o programa começa agora.
1: Epa, sabes que o dia 14 de agosto é oficialmente o dia em que o português revela o seu lado mais competitivo e militar e...
0: Hã? Por causa da corrida para apanhar lugar do trânsito para o sul?
1: Não, por causa da reserva do território na praia. Às 7 da manhã já tens famílias na praia em modo spot. Monta o guarda-sol com uma marreta, estendem 6 toalhas e marcam um perímetro de 50 metros quadrados com pedras.
0: É verdade. Se chegas à praia às 9 da manhã, já não encontras areia livre. Encontras é o plano, olha, um plano de loteamento de um condomínio prisado. E preparem-se, porque este fim de semana, de 15 de agosto, é o pico nacional das festas, rumbarias e bailes da aldeia.
2: Ah, maravilhosa época em que a gastronomia tradicional atinge seu expoente máximo.
0: Exatamente, então, e nomeadamente com a fartura recheada, a fartura é o único alimento no planeta que desafia a medicina. Tem 2 mil calorias, é 90% de óleo de fritura, é comida às 2 da manhã, a seguir a andar num carrossel, a girar 80 km por hora.
2: E o melhor de tudo, como em agosto estás de férias, o teu cérebro convence de que aquilo faz bem à digestão porque é fruta da época.
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15: Os compadres lá na feira viram tachos e panelas. Voltaram com a bebedeira sem trazerem nada para elas.
16: Ai, os estou a ver que eles não voltam tão cedo, comadre Alfarruba.
17: O meu que se atreva a voltar depois do sol posto, quem lhe põe o cabo da vassoura na lombeira sou eu. Temos que nos impor, comadre. Isto agora, graças ao 25 de Abril, virou para o nosso lado, comadre. Eles agora são iguais à gente. Os homens deixaram-se pôr por cima de nós, as mulheres.
16: Olha, se quer que eu lhe diga, o meu já há muito tempo que não se põe, comadre.
17: Olha, comadre, pois é, são eles que vêm aí. Eu conheço bem o jurar do burro do meu homem.
16: Ai, são eles, são, comadre Alfarruba. Ah, mas veja bem como eles vêm, agarrados um ao outro e todos tortos.
17: Tortos para a esquerda e agarrados assim em bloco. Até parece que vêm de uma manifestação do bloco de esquerda, salvo seja.
18: Olá! Olha as nossas mulherzinhas à nossa espera. São os amores, não são, ó, compadre?
19: Cuidado com o português, compadre Poiso. Se elas são mulheres ou do sexo feminino e no feminino, não deve haver amores. No feminino deve ser amoras. Não é verdade?
18: Safa que o compadre, desde que foi convidado para se candidatar à junta, até dele é intelectual.
16: Mas que rei de conversa é esta?
17: Olha, comadre Alfarruba, eles me trazem os tachos que foram comprar à feira.
16: Ai, é verdade, hein? Afinal, onde é que estão os tachos ou os seus babadolas?
19: Alti e mais respeitinho, está bem? Nós não compramos os tachos porque nos ofereceram dois tachos sem pagar.
18: Vocês estão perante os futuros candidatos a deputados à Assembleia da República. O líder do nosso partido apanhou-nos lá na feira e convidou-nos para a lista de candidatos do partido. Os tachos estão garantidos.
17: Ótimo. Quer-se dizer, vocês governaram-se. Beberam e esqueceram-se que nós estávamos à espera dos tachos.
19: Ah, para vocês, por enquanto, não há tachos nenhums, porque o partido decidiu-se pelos machos.
16: Isso agora! Mas só há tachos para os machos, mas porquê?
18: Porque foi decidido que os tachos são para os bois e só para os bois. Tenho dito.
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13: 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Às sextas-feiras nas bancas. As praias mais limpas estão. O que se poupa não vai para o chão. Sejam cascas de melão ou até migalhas de pão.
21: Banhocas. Então, como é que vão estes dias de praia?
22: Oh, prazer em vê-la, madama.
21: Obrigada.
22: E olho, por enquanto há menos lixo do que era hábito.
21: O quê? Ah, nem mesmo espinhas de bacalhau.
22: Pois não, madama. Agora quando regressam, nem cá deixam as espinhas. É que as espinhas de bacalhau podem servir para no dia seguinte darem gosto ao arroz e às pataniscas.
23: Então, banheiro banhocas, é verdade que agora aparecem menos beatas e pontas de cigarro aqui na praia?
22: Oh, muito menos, senhor engenheiro. Como o preço dos cigarros tem subido e vai continuar a aumentar, os fumadores não deitam nada fora.
23: Nada?
22: Não, não, senhor engenheiro. Os fumadores, presentemente, quando os cigarros chegam ao fim, até fumam as unhas e os dedos.
16: Como é que é, banheiro Banhocas? Nem as cascas de fruta ficam agora por aqui a sujar a praia.
22: Não, nada disso, madama. A fruta deixou de ter casca.
16: Deixou de ter casca? Então o que é que fazem agora às cascas da fruta, hein?
22: Olhe, bem raspadas e aproveitadinhas, quando se chega à casa, dão uma ótima salada de fruta para o jantar.
0: Oh, banheiro Banhocas, não digas que nem aquelas coisas que a gente sabe deixaram de ficar para aqui à noite da praia.
22: Quais coisas, senhor Ruburedi,
1: o meu avô quer referir aos positivos, mas está com medo de dizer o que é que é por eu estar aqui, percebe?
22: É verdade, senhor Ruburedi, encontram-se menos preservativos de manhã aqui na praia.
0: Por que será?
22: Olha, não faço ideia.
1: Ah, mas faço eu, olha. Agora, para os pouparem, voltam os positivos ao avesso para os usarem outra vez. Deve ser isso.
22: Se calhar até os lavam, não?
1: Ah, é possível, é. O que não dá muito jeito é passar-lhes a ferro para os... para os engomar.
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28: Este fim de semana de meados de agosto junta duas grandes tradições nacionais. A volta a Portugal em bicicleta e as filas de trânsito a caminho do Sul.
29: É verdade. E a competição este ano está renhida.
28: Completamente. A única diferença é que os ciclistas sobem a Senhora da Graça a 20 km/h debaixo de 40 graus.
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28: Ah, a famosa bola de Berlim.
29: Exatamente. A bola de Berlim é o único bolo do mundo que vem sempre acompanhada de um... de um ingrediente de surpresa gratuito.
28: Qual? O creme extra?
29: Não. A crosta de areia fina trazida pela nortada. Tu dás uma trinca com todo o entusiasmo no mundo e, de repente... ficas sem saber ou na dúvida se estás a comer um bolo frito ou mastigar cimento fresco da construção civil?
28: Ah, é o verdadeiro crocante marinho.
29: Claro, e o mais incrível é a resignação do português. Sopra a areia por cima, dá outra trincada e ainda diz: epá, até dá um certo estaladiço ao creme. Não está nada mau.
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Ora, muito bom dia, boa tarde, boa noite. Sou eu mesma, Helena Gomes, que vai estar por aqui a comandar esta nave, chamemos-lhe assim, que tem muitos tripulantes. Então, venha daí, acomode-se e viva!

Então, depois da música nova dos À Toa e Dama e também da música nova de Ágata e Miguel Araújo, um original de Armando Gama, vamos então ficar com Carlos Feliz. Depois chega o Dr. Jorge Cosme.

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1: Ora, cá temos novamente o Dr. Jorge Cosme para nos falar de hipnose. Doutor, seja muito bem-vindo, espero que esteja bem disposto e que esteja na disposição de nos dar aqui uns conselhositos.
2: Olá, Helena, estou bem disposto, felizmente. Espero que a Helena também esteja, também, assim como também todos aqueles que neste momento nos estão a ouvir.
1: Muito bem, então doutor, uma pergunta que ainda não foi feita aqui. Pode-se hipnotizar uma pessoa autista?
2: Olha, Helena, vamos lá ver. Isto realmente é uma pergunta com bastante sumo, porque...
1: Normalmente a pessoa autista não se concentra,
2: exatamente,
1: não é?
2: Claro, mas é assim, neste momento, com o avanço de tudo o que é tecnologia, tudo o que é ciência, aparecem realmente algumas abordagens que são objeto neste momento, pelo menos da minha parte, de alguma curiosidade, porque não existe uma proibição absoluta ou algum consenso científico e universal que proíba a hipnose em pessoas com autismo. No entanto, o que é importante reter é que é uma prática que requer muita, mas muita cautela, uma vez que o cérebro neurodivergente funciona de modo diferente, ou seja, o autismo é uma condição de neurodesenvolvimento e não uma doença ou um sintoma. Por isso é assim, isto acarreta vários riscos e cuidados a terem atenção. O primeiro cuidado, os riscos que se podem correr, digamos, é na diferença no processamento sensorial e mental da pessoa, não é? A indução hipnótica, no fundo, baseia-se em padrões de comunicação e relaxamento criados para cérebros mesmo, pronto, considerados de pessoas típicas. Pessoas autistas podem processar comandos literais ou estímulos de forma completamente distinta. Ou seja, nós nunca temos uma...
1: Certeza?
2: Nem é questão de ser certeza, é assim, nós podemos estar a emitir uma sugestão
1: à pessoa autista,
2: mas isso pode ser completamente divergente para ela, ou seja, ela pode não entender aquilo que nós estamos a querer. Então, a partir daí, gera-se um desconforto muito grande dentro do autista. E, ou seja, tudo aquilo que poderá ser o esforço para, digamos, pôr a pessoa, neste caso, mais confortável, acontece precisamente o contrário. O que é que acontece? Há uma sobrecarga emocional e até de ansiedade, porque no fundo estas técnicas envolvem um foco profundo e este foco profundo pode gerar confusão, pode gerar pânico, crises de ansiedade, se realmente o autista não se sentir seguro ou se houver mesmo uma sobrecarga sensorial. Há faltas muito de adaptação, que é o caso da maior parte dos hipnoterapeutas, e eu falo um pouco nisto, porquê? Porque realmente no Brasil, e há bocado quando falei da minha curiosidade em relação a este tema, já há muitas abordagens com pacientes autistas. No entanto, eu, por exemplo, se me aparecer um autista, eu não tenho competências técnicas, porque não sou especializado de maneira nenhuma em neurodiversidade, de maneira que não vou a correr riscos de tentar realmente hipnotizar uma pessoa nestas circunstâncias. Existem também, digamos, outro tipo de pessoas que nós desaconselhamos vivamente esse tipo de terapia, neste caso, não é?
1: Uhum.
2: E é um facto que nós vemos nas nossas profissões e ao mesmo tempo, digamos, nestas terapias, fazer abordagens adequadas com focos que devem respeitar o funcionamento neurológico da pessoa, priorizar as terapias validadas, aconselhar precisamente pessoas, neste caso, ou os seus encarregados de educação ou realmente as pessoas que são responsáveis por elas a terem terapias mais prioritárias, assim se poderá dizer, que são, por exemplo, a terapia da fala, a terapia ocupacional, intervenções de comportamentais éticas. A partir daí já poderá haver uma evolução naquilo que é uma terapia mais orientada para pessoas com este tipo, digamos, de problemas. Porque cada caso de um autista é um caso, é como nós, no fundo. Uhum. Os autistas nem sempre respondem sempre aos mesmos estímulos. Uhum. Eu posso lhe dizer, Helena, que eu na Dinamarca, quando lá estive, tive 3 meses a conviver com um autista profundo mesmo, e é preciso muito, muito, muito controle, é preciso muita perspicácia muitas vezes para perceber como é que vamos lidar com a pessoa, porque ao mínimo estímulo, por exemplo, ela pode entrar numa situação de desconforto e às vezes até de agressividade, de choro, de birra, e as pessoas muitas vezes não conseguem perceber que uma criança autista tem este tipo de relacionamentos, eles são sensíveis a certos sons, a certas cores, a certas vibrações, no fundo, é muito difícil.
1: E os sintomas de cada um são diferentes, podem ser diferentes, não é? Às vezes custa um pouco a quem não entenda muito.
2: Não descodifica, não descodifica, mas de qualquer das maneiras, até há um filme que eu recomendava para as pessoas terem mais ou menos um bocado a ideia de como é que é um autista, que é o Rain Man. Eu não me lembro agora do nome em português, que é com o Tom Cruise e com o Dustin Hoffman, que é um filme fantástico e que já ganhou vários prémios, e é um filme que retrata precisamente a vida de dois irmãos em que um deles é autista. E então é uma data de peripécias em que um dos irmãos leva o outro irmão a viver a vida depois da morte do pai. E realmente é um filme encantador e que no fundo também nos transmite isso. É como lhe digo, eles são tão sensíveis que, por exemplo, quando estava na Dinamarca, quando ia às vezes de carro com o meu aluno, neste caso, ele parecia-me um GPS. Ele dizia-me: agora a 200 metros tens uma rotunda, vais cortar na segunda saída, vais sair na segunda saída. Se eu fosse a 62 km, ele começava a ficar logo muito, muito, muito excitado, muito, muito ansioso, porque eu ia a 62 e só podia ir a 60. De maneira que é extremamente complicado, embora, pronto, como eu digo, não existe uma proibição absoluta, mas se nós não tivermos conhecimentos, aptidões e competências para o fazer, não o devemos fazer.
1: Muito bem, fica a explicação. Para a semana cá estaremos novamente com mais um tema. Obrigada. Sim. Até para a semana.
2: Então, adeus, até para a semana e tudo bom, Helena. Assim como para todos os nossos ouvintes, desejo uma excelente semana.
1: Obrigada.
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1: Oxalá que esteja a gostar da nossa seleção musical, da nossa companhia. É este o nosso propósito.
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1: É bom estar consigo, ainda bem que continua na nossa companhia. Este é o Ponto de Encontro, o programa que está sempre consigo ao fim de semana.

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1: Viva, bom dia, seja bem-vindo a mais uma edição do Legalmente Falando. Todas as semanas, neste mesmo horário, o jurista Paulo Lourenço junta-se à nossa emissão para responder a perguntas dos ouvintes. Em Pratilhas, o pai de três herdeiros ficou usufrutário, no entanto, agora está num lar e já tem alguma demência. Os filhos podem anular os tais usufrutos para vender ou alugar a casa que têm. Estas são situações muitas vezes recorrentes quando, principalmente em zonas até mais rurais, acontecem estas situações de usufruto de propriedades. Neste caso é uma casa, poderia ser até uma propriedade rústica.
2: Na verdade, a questão do usufruto e da cessação do usufruto está prevista na lei. E as razões pelo qual ele pode efetivamente terminar têm a ver ou com o decurso do tempo, no caso do usufruto ter sido constituído por tempo determinado, o que geralmente também não é habitual. Geralmente o que está estabelecido é ele manter-se até que ocorra a morte do usufrutuário, que é exatamente outra das formas de terminar o usufruto, por renúncia. Se for o próprio a querer abdicar, digamos assim, do usufruto, também o pode fazer renunciando, no caso, que é muito pouco usual, de haver abuso grave do direito, mas isso, enfim, seria matéria para utilização judicial. Portanto, a resposta em concreto é que os filhos não podem unilateralmente exigir a extinção do usufruto. Aquilo que podem tentar é um acordo com o pai, se ainda for efetivamente possível. Não sendo possível, o facto de haver uma demência não é razão legal para que o usufruto se extinga, nem o facto da pessoa deixar de utilizar a casa pela razão de ir para um lar também é suscetível de fazer cair o usufruto. Portanto, ele só termina, como eu referi, por morte do usufrutuário, por renúncia ou por decurso efetivamente do prazo, mas nunca numa situação de demência ou por ausência, digamos assim, da utilização da habitação.
1: Portanto, neste caso, a resposta à pergunta deste nosso ouvinte terá mesmo que esperar e terá, é uma questão de tempo, porque não havendo condições para negociar com o pai, porque está no lar e tem demência, só mesmo esperar.
2: Exatamente, não tem outra alternativa, não. Ou então, intentar uma ação, mas isso, suponho eu, que vai demorar muito mais tempo, não é? Poderá eventualmente intentar uma ação no tribunal, solicitando uma autorização para aquilo que pretende efetivamente fazer. Há de haver depois intervenção do Ministério Público no sentido de permitir ou não permitir. Portanto, agora, por iniciativa deles, isso nunca pode ser feito. Só por via judicial, ou então terão que aguardar, digamos assim, o falecimento, porque só com a morte depois do usufrutuário é que se extingue esse direito em concreto.
1: Muito bem, Paulo, muito obrigado. Até de hoje, 8 dias.
2: Até para a semana, obrigado.
1: Até para a semana, Paulo Lourenço, com mais uma edição do Legalmente Falando. Terminamos por aqui e voltamos de hoje 8 dias para respostas do nosso jurista a perguntas e dúvidas dos ouvintes sobre leis e fiscalidade. Continuação de boa semana.
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3: Certamente assistiu ao eclipse e eu agora vou roubar algo que li que achei delicioso. Sabe porquê que existem os eclipses? Não, não é nada disso. Os eclipses existem porque o Sol e a Lua são eternos apaixonados. Só que esta paixão não dava muito certo. Porquê? Porque quando um acordava, estava o outro a dormir e vice-versa. Então Deus achou por bem criar o eclipse para que os dois se fundissem, para que os dois se amassem. É tão fofinha esta história, não é? Por isso existe o eclipse, de uma forma romântica de ver as coisas. É realmente um espetáculo único. Esperemos então que tenha tido as devidas precauções, não é? Ter visto o eclipse somente com os óculos certificados, porque de outra forma poderia ter graves problemas irreversíveis na sua visão. Vamos em frente com mais música.
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0: Vamos relaxar um pouco e meditar? Então vamos lá.
1: Dias de desafios. Quem de nós não desejaria que a existência transcorresse à semelhança de um rio calmo, onde a barca de nossa vida se engraçasse por águas tranquilas e serenas? Todos temos o desejo de que na vida os embates não surjam, as dificuldades não se apresentem e as dores não ocupem espaço em nosso caminhar. Contudo, viver é muito mais do que atender ao escoar dos dias ou esperar a velhice chegar e a morte encerrar a vida do corpo físico. Temos o desafio a cada vez que nascemos, a cada vez que nos vestimos de carne, de que novos aprendizados se façam. Esse é o propósito da divindade para conosco, que o corpo físico seja a possibilidade de progresso para a alma. Assim, naturalmente haverá dias mais amargos em nossa jornada. Ocorrerão fases em que o peso sobre nossos ombros se avolumará e os problemas se apresentarão mais complexos. Passaremos por dias tumultuosos em que seremos testados em nossos valores, nossa perseverança, nossa fé. Surgirão situações de grande monta, exigindo que desenvolvamos capacidades morais de que não dispunhamos ou nem imaginávamos dispor. Haverá situações nas quais a prova se mostrará mais rude, em que enfrentaremos nossos limites morais, em que bordejaremos o extremo de nossa capacidade. Nada disso acontecerá, no entanto, sem a plena anuência da divindade. Nenhuma sem o pleno conhecimento da providência divina. Deus tem total ciência de tudo que nos sucede. Nada que nos ocorra é inútil ou destituído de alguma razão, mesmo que de momento não consigamos entender o propósito. Contrariando o adágio popular, podemos dizer que Deus escreve certo por linhas retas. Nós é que somos algumas vezes os míopes, que não conseguimos ver o amor e sabedoria de seus desígnios. Assim, se os dias se mostram desafiadores, ali está a bondade de Deus nos oferecendo o aprendizado. Para alguns, o desafio é lidar com o retorno do ser amado à pátria espiritual, deixando o rastro das saudades e uma imensa ausência. Para outros, é a dor, a doença, as deformidades, as limitações físicas que chegam inesperadamente, provocando desequilíbrio em seus dias. Para muitos, é a família se desarticular pela inconstância de uns, despautério de outros, desestruturando relações de alegria e fraternidade. Assim é nossa jornada, feita de desafios e lições. Quando essas nos chegam na forma da dor ou da saudade, da doença ou de alguma carência qualquer, é sempre o convite para aprender. Vistamo-nos de coragem e fé. Enfrentemos o que nos chegue com a serenidade daqueles que entendem os desafios como necessários ao crescimento moral. E não nos esqueçamos de que teremos sempre Jesus, o bom pastor, a nos amparar a todos, cansados e aflitos, em seu regaço amoroso. Os desafios existenciais fazem parte da vida. Sem eles, o homem seria destruído pela paralisia da vontade, dos membros, das aspirações, que se transformariam em doentia aceitação dos níveis inferiores do estágio da evolução. Enriquecer-se com a luz do discernimento elevado é a finalidade essencial da vida.

Nós também fazemos de tudo para que fique connosco. Vamos namorar até ao final? Então fica combinado. Agora fazemos uma pausazinha, voltamos para a segunda hora, daqui a uns minutinhos.

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1: Seja muito bem-vindo à nossa segunda hora. Ainda bem que continua por aí. E como não podia deixar de ser, vamos já falar com o Dr. Fernando Figueiredo.
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1: Ora, cá estamos então para mais um Haja Saúde com o Dr. Fernando Figueiredo, a quem passa a cumprimentar. E, doutor, vamos ao comentário da semana, como é óbvio.
3: Ora, as minhas saudações para si e para quem me escuta. Dando seguimento à sua proposta, eu, provavelmente o assunto que vou abordar já o fiz há mais de um ano. Ou seja, a falta de camas e espaços para as pessoas que têm alta nos hospitais. Fiz uma forte crítica à diferença dos custos e à insensibilidade para com estas pessoas que não votam. Repito, como não votam, as discussões sobre esta matéria no Parlamento são surdas. Pois estes cidadãos, pela condição física, garantidamente também não vão fazer manifestações. Mas como se tudo isso não fosse suficiente, da falta de planificação, para não dizer incompetência, direito à cereja no topo do ovo. Quando o doente não aceitar ser desterrado, passa a pagar uma taxa. Mas o que mais me indignou foi a primeira reação de aceitação, para depois tentarem limpar a larada. São estas e outras atitudes que demonstram a falta de humanidade daqueles a quem nós pagamos para quando necessitamos cuidarem de nós. Para terminar, a segurança social, com o consentimento e falta de sensibilidade de todos, para não dizer quase todos, deputados e governantes, não passa de uma máquina de faturar.
1: Pois, bom, comentário à parte, vamos a questões de saúde. Há quem pergunte, e parece que está na moda, o jejum intermitente. E a pergunta que se impõe é: o jejum intermitente é benéfico? Até que ponto? E quando se está no jejum, deve-se tomar água com sal? Que tipo de sal?
3: Agora vou começar pelo sal. Sal só há um, cloreto de sódio. Porque depois é o sal daqui, é o sal da colá, é o sal de onde, o sal não sei o quê. Nós sabemos que tem muito menos toxinas, para não dizer pesticidas, para não dizer os mais diversos. Produtos já vêm na água das chuvas e, por conseguinte, a água do mar está inquinada e, quando se faz sal, metais pesados, etc. A flor de sal é todos o sal que nós precisamos consumir o melhor. Alguns sais, se não estiverem muito expostos à chuva, chamado sal do interior da terra, mas é preciso não esteja exposto à chuva, senão fica na mesma, também intoxicado. Por assim, das pessoas têm o sal dos Himalaias, o sal daqui, o sal dali, o sal da qua. O sal é tudo igual, é cloreto de sódio, pode estar mais ou menos intoxicado. Garantidamente, a flor de sal é daquilo que mais, nós temos mais garantias de ter menos metais pesados. E, porque normalmente, estes pesticidas, etc., são mais densos. E como são mais densos, na flor de sal, que é aquela que está à superfície, o resto está para baixo, está para o sal, e assim, não são tão intoxicados. Agora vamos falar do jejum, como disse muito bem, jejum intermitente. É uma forma de purificarmos o organismo, porque nós andamos a comer demais. Temos pequeno almoço, temos lanche, temos jantar e temos ceia e petiscos por meio. Isto é o que muita gente está a fazer, para outros que está a passar em fome. Mas isso é outros questões que não vêm hoje para aqui. E o que é que acontece? Eu ainda não vi nenhuma gaivota com relógio de pulso para ter horas de refeições. Esta ideia das refeições foi instituída pela era industrial, porque era preciso homens e máquinas andarem ligados e, por conseguinte, estabeleceu-se que às tantas horas paravam as máquinas para as pessoas comerem, às tantas. Hoje em dia continuamos a fazer isso. Já ultrapassamos a era industrial há que temos. Como se come demais, depois é preciso fazer jejum. E também como se come erradamente, também é preciso purificar o organismo. Caso contrário, não seria necessário fazer jejum. Mas nós sabemos que os animais fazem jejum quando não têm comida. E nós temos que olhar para a natureza como é que todos os outros seres que andam aqui à nossa volta se comportam, porque eles estão programados, está, a natureza programou aquilo de uma forma incrível, basta nós não distorcermos a natureza.
1: Mas o jejum intermitente, quantas horas é que temos de estar sem comer rigorosamente nada?
3: Pode ser uma refeição, como pode ser intermitente, porque aquilo não é para fazer uma série de dias, é para fazer hoje ou amanhã, depois faz hoje e amanhã ou faz depois de amanhã, é intermitente, não é contínuo. Por isso é que tem o valor intermitente. O período e o tempo de intermitência varia consoante a vontade de cada um. Não há valores. Pode ser um jejum intermitente que só comemos uma refeição, como pode ser um jejum intermitente que vamos reduzir, por exemplo, a refeição da noite, que está no pequeno almoço. Eu acho que está errado. Todos os animais, quando se levantam, comem. Bom, assim, de fazer jejum ao pequeno almoço, acho que está errado.
1: Há quem afirme que quando nós fazemos o jejum durante mais de 12 horas, vamos consumir a gordura que está em excesso, mas também a prevenção do cancro, porque o organismo começa a comer as células velhas.
3: Ora, nem mais. Por conseguinte, o não comer exageradamente é que nós estamos a fazer a prevenção. Por conseguinte, a primeira coisa que as pessoas deviam fazer é não comer exageradamente a cada refeição. Porque se nós comermos apenas um alimento em cada refeição, nós ao fim de 4 ou 5 peras, estou aqui a dar um exemplo, estamos saciados. Mas nós vamos depois meter outro alimento em cima. Se nós estivéssemos na natureza, só comíamos um alimento cada vez. Ou assim, tu começa a postar errado, é logo como é feita a refeição. Agora vem a espinha, depois vem o peixe e depois a carne e no fundo a sobremesa. Foi tudo errado. Se nós estivéssemos na natureza, só comíamos uma refeição. Era aqui que estava à mão. E ficávamos saciados. Nós ao metermos alimentos diferentes, vamos permitir e dar informações ao cérebro que cabe mais qualquer coisa que já não devia lá ter entrado. Pois então é preciso fazer o jejum para remendar as asneiras que andamos a fazer. Então, na medicina natural nós olhamos para as causas e não para a doença. E na alimentação também é a mesma coisa. Mas vamos falar do jejum intermitente. Vamos primeiro fazer a asneira, que é para depois tentarmos tratar. O jejum também poderá fazer parte, não de uma forma quase diária, porque nós, se estivéssemos na natureza, nem todos os dias tínhamos, se calhar, facilidade em arranjar alimento. E nesse dia estávamos a fazer o jejum. Não interessa as horas. Ou seja, nós temos que olhar para o comportamento da natureza e não para aquilo que nós começamos a idealizar. O comportamento da natureza é muito importante. Bom, é o seguinte, fazer um jejum de 6 horas, de 12 horas ou de 24, de uma forma intermitente, hoje faz, amanhã não faz, no outro dia deixa de fazer. Não há horas. Porque, assim, se a pessoa comeu demais, e se calhar durante umas horas depois não come, não vamos quantificar as horas. Tudo depende de cada situação e de cada caso. Vai, de facto, ajudar a que se dê o fenómeno da fagocitose, ou seja, o organismo comer aquelas células que estavam a degenerar, como disse há bocadinho muito bem. E comer gorduras e excessos de vírus, bactérias, porque o organismo, quando tem fome, vai comer aquilo que está a mais ou que não devia lá estar. Consinto, o jejum tem vantagens neste sentido. Mas o que eu preferia fazer primeiro é não ter que chegar ao jejum obrigatório.
1: Então, e quando se está no jejum durante várias horas, muitas horas mesmo, é fundamental que ingerimos água e sal?
3: Ora bem, a água salgada é uma forma de enganarmos o sistema. Porque a água salgada vai-nos aumentar a tensão arterial. É por consciente a pessoa vai acelerar o sistema. E por consciente estamos a ultrapassar a nossa faculdade de estarmos horas sem comer. Okay. O que está errado. Estamos a manter uma substância que nós, os sais, nós precisamos deles. De vez em quando, pelo tipo de alimentação e de vida que levamos, precisamos de algum sal na comida, quando eu não vi nenhum leão com saleiro para pôr na carne.
1: Então, e água e bicarbonato de sódio? É diferente?
3: É, muito menos.
1: Ah.
3: Na minha ótica, zero. Só o quando há uma indigestão. Para quê? Para ir resolver e tapar o problema do excesso ou da má combinação dos alimentos.
1: Ok.
3: Quer dizer, é um produto que não se deve utilizar, a não ser para a geneira que andamos a fazer anteriormente.
1: Mas o bicarbonato de sódio não nos torna alcalinos?
3: Nós devemos alcalinizar através das folhas verdes, não por excesso de carne ou de peixe, por através dos frutos, quando muito através da água. A água ionizada é uma forma de nós nos alcalinizarmos. Essa é que é a forma correta de nos alcalinizarmos. Não é arranjarmos química para nos alcalinizarmos.
1: Ok, correto. Bom?
3: Conseguimos alcalinizar para compensar as asneiras.
1: Certíssimo.
3: A forma correta é através das folhas verdes e da fruta. Esse é que são os... E quando são frutos ácidos, em salivar muito bem, não é? Tomar o sumozinho da limonada, que vai ajudar a queimar o estômago. Uhum. Meter sim o sumo na boca, em salivá-lo, pode tornar alcalino.
1: Isto tanto com a laranja como com o limão?
3: Qualquer, os citrinos, normalmente, os frutos ácidos, devem ser todos ensalivados, até o abacaxi. Porque nós, durante milhares de anos, não tomámos sumos, mastigávamos o fruto. Pois nós temos sempre que olhar para como é o nosso comportamento, como é que foi há uns anos atrás. Agora, com a porcaria da civilização, de 20 mil anos, inclusivamente, nós podemos alterar o que quer que seja. A única coisa que alteramos, eu costumo dizer, é o caminho para o cangadeiro.
1: Certíssimo. Ficamos então conversados sobre este tema e agora, doutor, vamos falar sobre o rabanete.
3: Uma planta originária do Médio Oriente, é utilizada pelos povos do Mediterrâneo e, segundo relatos egípcios, chegaram até nós. Ele já era utilizado há mais de 3.500 anos, para dizer 4.000 anos antes de Cristo. Era produzida esta planta para alimento, mas nós temos muita coisa que podemos tirar a partir dele. Da parte aérea do rabanete, ou seja, das folhas, fazer infusão ajuda a estimular o apetite e as funções digestivas do modo geral. Favorece também a diurese, combate as afecções da vesícula biliar, as obstruções hepáticas, ajuda a prevenir a formação de cálculos renais. As folhas maceradas e misturadas em óleo, por exemplo, de amêndoas, o óleo de amêndoas doces, como se costuma dizer, atuam contra a surdez, posto umas gotinhas no ouvido. Quanto às sementes, ajudam a exterminar vermes intestinais e a melhorar muitíssimo o aspecto da pele. Com os rabanetes, pode-se preparar um xarope fatiado com mel, por exemplo, ou açúcar amarelo mascavado, e que é ótimo para a tosse persistente. Devido à existência abundante de antioxidantes, o consumo regular de rabanete é um belíssimo protetor do cancro, sobretudo quando está ao cancro intestinal. Para terminar, é rica em potássio, ajuda a expelir pela diurese o sódio, que há bocadinho falámos, uhum, como um benefício considerável na diminuição da pressão arterial.
1: É da família, é da família do nabo, não é?
3: Tem uma certa relação, é mais parecido com o rábano negro, o rabanete.
1: Ok.
3: Que para o grupo O é preferível em lugar do rabanete.
1: Então,
3: o rabanete é excelente para o A, o B. Ou seja, foram os povos do Mediterrâneo que tiraram muito partido dele porque é um grupo sanguíneo A.
1: Doutor, e hoje estamos conversados, não é?
3: E acho que já vai longo.
1: Exatamente, vai sim senhor. Para a semana marcamos encontro, nesta mesma hora, neste mesmo local.
3: Foi um prazer estar consigo, com os nossos ouvintes, e obrigado. E até para a semana.
1: Até para a semana. Precisa de algum conselho? Tem alguma dúvida sobre a sua saúde? Então ligue ou envie mensagem para o 917-226580. Não esqueça de atender telefones que não seja este, pois, porque o Dr. Fernando Figueiredo nunca liga por este. Por isso esteja atento ao seu telefone, se por acaso nos enviou mensagem ou se ligou, porque depois o Dr. Fernando Figueiredo devolve a chamada, mas não por este contacto. Vamos em frente para a música.
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0: Estivemos na companhia primeiro de José Francisco, logo a seguir Tsunamis e agora o Minuto Verde.
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0: Planeta, só há um. Lembre-se disso. Não há plano B. Não, não. Temos que andar aqui até ao final. Por isso, o melhor é andarmos bem. Cuide de si, cuide dos outros, sempre com um sorriso.

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2: E aqui continuamos consigo de Pedra e Cal, com músicas novas, mas também com aquelas que nos dão saudade. Este é o mais recente trabalho de Marisa Monte.

0: como não podia deixar de ser, a linha Deco com a Isa Tudela.
1: Saudações a todos os consumidores que acompanham mais uma rubrica em parceria com a DEC Centro aqui na sua rádio. O complemento solidário para idosos é uma prestação da Segurança Social, paga em dinheiro, criada para apoiar pessoas idosas com baixos rendimentos e ajudar a garantir uma maior estabilidade financeira. Se têm 66 anos e 9 meses ou mais de idade, no que diz respeito aqui também a uma pensão de invalidez ou se não beneficia da prestação social para a inclusão, vale a pena aqui verificar se reúne condições para beneficiar deste apoio. Portanto, destina-se aqui a quem reside em Portugal há pelo menos 6 anos consecutivos e apresenta rendimentos reduzidos. Os limites anuais de rendimento são de 8.040 euros para pessoas que vivam sozinhas e 14.070 euros para casais, desde que nenhum dos elementos tenha rendimentos superiores aos 8.040 euros. Na avaliação do direito do apoio, são considerados diversos rendimentos, como pensões, salários, rendimentos prediais e financeiros, património ou outras fontes de rendimento. O que vai receber, o valor aqui é calculado individualmente, correspondendo à diferença entre os rendimentos anuais do beneficiário e o valor de referência definido aqui para o complemento solidário de idosos, sendo pago em 12 prestações mensais. Por exemplo, aqui é uma pessoa que viva sozinha e que receba uma pensão de 450 euros por mês, de 14 meses, poderá ter direito a cerca de 145 euros mensais, desde que cumpra as restantes condições de acesso. O pedido para este apoio pode ser feito num serviço de atendimento da Segurança Social ou através da Segurança Social Direta. Os beneficiários deste complemento têm ainda acesso a outros apoios, como a comparticipação de medicamentos, apoios para óculos e próteses dentárias, consultas de saúde oral e acesso a tarifas sociais de eletricidade, gás, água e internet. Todos os anos, muitos consumidores em situação de vulnerabilidade cumprem os requisitos, mas desconhecem a existência deste apoio ou então assumem incorretamente que não são elegíveis. E, portanto, se os seus rendimentos são reduzidos, informe-se junto à Segurança Social. Um simples pedido pode traduzir-se aqui num reforço significativo do rendimento mensal e contribuir para uma maior qualidade de vida. O Gabinete de Proteção Financeira da DEC também está disponível para poder ajudar e apoiar e, por isso, contacte-nos através do 239-841-004 ou através do endereço eletrónico dec.centro@dec.pt. A DEC sempre consigo.
0: Se está de férias, desejamos que elas sejam fantásticas, que as possa aproveitar da melhor forma. Se está a trabalhar assim como nós, olhe, tem companhia.

0: Estamos na reta final deste ponto de encontro, por isso não vamos perder mais tempo e vamos já escutar a Isabel Costa.
1: Não deixa de ser injusto que viva na sombra e que o brilho dos holofotes incida sobre o carapau e a sardinha. Relegada para segundo plano, a cavala não desmerece elogios. Pelo contrário, trata-se de um peixe gordo, com interesse dietético elevado, que, por exemplo, está entre os maiores fornecedores alimentares de ácidos gordos essenciais do tipo ômega 3, a par do salmão e da sardinha. Devido à natureza dos nutrientes, é um dos nomes a escrever na lista das espécies de pescado, a constar da ementa diversificada da tão falada e fundamental alimentação saudável. Além de ostentar atributos nutricionais, a cavala é um peixe que não cria dificuldades na hora de preparar, dado que não tem escamas nem barbatanas proeminentes. O preço é outro ponto a favor. A relativa descrição da cavala explicará parcialmente ser vendida a um preço inferior quando comparada com outras espécies, como a sardinha. Da família do atum, a cavala abunda em águas portuguesas. Fugindo às temperaturas gélidas, não é frequentadora das zonas mais próximas dos polos. É um peixe que procura latitudes tropicais ou moderadas, como a costa portuguesa. É proibida a captura se apresentar um tamanho inferior a 20 cm. Adulta, a cavala não atinge meio metro. E os portugueses não detêm o exclusivo da preparação da cavala. Partilham esse território com muitos povos, entre os quais os japoneses e os sul-coreanos, conhecidos como os campeões mundiais das receitas deste peixe. Qualquer que seja a origem da inspiração, a cavala é suficientemente versátil para se ajustar inteira ou em filetes a uma caldeirada ou a uns cabés, a ser grelhada, frita ou alimada, ou ainda a enrolar-se em forma de sushi ou a deixar-se fatiar para um sashimi. Até para a semana!
0: E pronto, aproveitamos a boleia. Antes que nos atrasemos, vamos embora para voltarmos na próxima semana. Volta connosco, não volta? Ah, eu sabia! Obrigada desde já. Boas férias, se for o caso. Se está a trabalhar como nós, não desespere. Elas vão de chegar. Se já foram, hão de voltar. Assim como nós, que estaremos consigo para a semana. E não se esqueça de ser feliz.
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0: 10 horas.
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Em todo o Elder Reis, sejam bem-vindos a mais uma edição dos Reis do Rock. Kings of Rock Around the World. É o início de mais 60 minutos de música na sua estação de rádio favorita. Obrigado uma vez mais por me acompanharem nesta longa saga do rock. Brotherhood, Gallagher, Oasis, Supersonic e logo depois Spill em Car Chase. Let's do it, man!

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0: Música nesta edição dos americanos Stone Temple Pilots em Sex Type Thing. A banda dos irmãos Dalio, Robert and Dean, juntamente com Eric Kratz e Jeff Gutt. E que em 2013 a banda substituiu o vocalista Scott por Chester Bennington, dos Linkin Park. A banda lançou um EP de 5 faixas na internet, onde mostrou mudanças no seu estilo para algo mais hard rock. Em 2015 surgiu a especulação, posteriormente confirmada, que Chester Bennington deixava a banda. É caso para dizer que quanto mais fado ouço, mais gosto de Blitz School, pelos Nirvana. Este é o álbum de estreia da banda grunge, lançado em 1989 nos Estados Unidos pela editora Sub Pop. As principais sessões de gravação ocorreram em Seattle, em Washington, entre dezembro de 1988 e janeiro de 1989. Foi o único álbum da banda a contar com a presença de Chad Channing na bateria. De fundo, toca já Inspiration pelos Double H Lung. Bom som destes senhores. Vamos ouvir.
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1: Dose dupla nesta edição dos Reis do Rock para o som mais dark. A começar pelo veterano Brian Young, ouvimos Ghost, a propósito do novo single Desperation Signs, The Fashion Focus. Depois, Andrew Eldritch, o álbum Vision Thing e uma das faixas mais aceleradas deste 33 rotações e meia, Dr. Jip. E finalmente, o mestre da Version 2, A Strange Kind of Love, de Peter Murphy. Ouçam.

0: é um grande alinhamento. Definitivamente, Love Will Tear Us Apart, da Joy Division, de Mr. Curtis. Misturado com o fundo do baú, onde retiramos esse Passenger, do Psyox and Bon Cheese. Juntamos um dos álbuns mais importantes do final dos anos 80 para a década de 90. Senderos de Traición, Entre Dos Terras, de Eric Bumburi e os Heróis del Silencio. Final da hora, para as velhas guardas, o hard rock e o heavy metal dos velhinhos AC/DC. Saibam que foi uma grande honra estar convosco nestes 60 minutos de música que percorrem o nosso planeta. Um abraço, Helder Reis. Voltamos a marcar encontro na próxima edição dos Kings of Rock Around the World. Cheers, mates. See ya.
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Uma hora. 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